temporada, mesmo jugando esses partidos amistosos, os primeiros quatro, estes dois em Valdebebas e depois os outros dois.